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1: 21 horas e 12 minutos.

0: 21 horas e 30 minutos.
1: Essa música é uma música que, digamos assim, foi o divisor de águas do corpo e alma, onde o estilo cachaca se consagrou nesses 50 anos do corpo e alma. Aquela dos
2: Olhos Negros.

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1: 21 horas e 45 minutos.

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1: 22 horas.

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1: 22 horas e 38 minutos.

23 horas e 17 minutos.

0: obrigado.
1: Oitenta e sete.

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1: 23 horas e 36 minutos.

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0: 23 horas e 46 minutos.
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1: 23 horas e 50 minutos.
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0: Meia-noite.
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1: Meia-noite e 12 minutos.
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2: Meia-noite e 26 minutos.

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0: 1:12.
1: Eu gostaria que vocês aplaudissem os mais chonados do Brasil, com vocês, Gini Gêmeos!

0: e Gêmeo. Muitíssimo obrigado de Paulo e Paulino a vocês por esse carinho.
1: Eu quero dizer o seguinte: se o Brasil gostado de Paulo e Paulino, igual o Gini Gêmeo, igual a Goiânia, esse vai ser o maior sucesso do Brasil.
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0: 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Obrigado, obrigado, Gini Gêmeo.
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1: Uma hora e 22 minutos.

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0: gente. Obrigado, Portal Gaúcho. Sucesso pros amigos, Zeca.
1: Palmas pra eles, gente.
2: Valeu, Joinville.
0: Obrigado, obrigado. Deus abençoe.
2: Obrigado, Rancibé. Deus abençoe vocês.
1: Bom demais.
2: Deus abençoe Portal Gaúcho.
0: Outra vez mais, viu? Obrigado, obrigado, obrigado. Deus abençoe.
2: Faz barulho, Joinville.
0: Valeu, gente. Até mais.
3: 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A número 1. 1 hora e 55 minutos.

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0: 2 horas e 40 minutos.
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0: Essa canção é uma regravação. Nós estamos fazendo do Chitãozinho Chororó, uma música que fez muito sucesso com eles. Mas na época que fez sucesso essa canção, a gente cantava em bar.
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1: 4 horas e 2 minutos.
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1: 4 horas e 11 minutos.

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1: 4 horas e 16 minutos.
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2: 4 horas e 30 minutos.

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1: 5 horas e 2 minutos.
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1: 5 horas e 28 minutos.

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1: 6 horas e 26 minutos.

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2: 6 horas e 37 minutos.

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1: horas e 4 minutos.
2: Lindo demais, galera! 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Tem alguém a fim de viajar?

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1: 7 horas e 13 minutos.

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3: Olá, hoje é terça-feira de lua minguante, 9 de junho, e está no ar o Panorama Agrícola. Eu sou Maurício Fregueto e na mesa de som está o Eduardo Maier. O ditado de hoje é: cavalo dado, não se olha o pelo. Confira aqui no Panorama. Inverno tem início de El Niño, mais umidade e pouco frio em Santa Catarina. Quinto simpósio de fruticultura da região sul, o FRUSUL, começa nesta terça-feira. 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Para participar do programa, ligue 48-3665-5359 ou envie e-mail para panoramaagricola@epagre.sc.gov.br.
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3: Começa hoje o FRUSUL, o quinto simpósio de fruticultura da região sul. O evento será realizado até quinta-feira em Chapecó. O objetivo do evento é proporcionar um espaço de discussão e aprimoramento dos assuntos relacionados à fruticultura praticada na região sul do Brasil. É voltado para pesquisadores, estudantes, agricultores e participantes da cadeia de produção de frutas. O FRUSUL abordará os seguintes temas: mercado, biotecnologia na produção de mudas, manejo alternativo de pragas, plantas de cobertura, aspectos fitotécnicos, entre outros. Vai englobar diversas culturas como citros, videira, goiaba serrana e outras frutíferas subtropicais e temperadas. Para obter mais informações e para fazer as inscrições, acesse frusul.com.br.
4: Confira a entrevista de hoje.
3: Como ficará o tempo nos meses de junho, julho e agosto? Esse é o tema da entrevista com a meteorologista da Epagre-Siram, Gilsânia Cruz.
5: Gilsânia, como é feita uma previsão climática?

0: E à medida que a gente vai se aproximando, né, naqueles 7, 10 dias, a gente consegue entrar nesse nível de detalhamento mesmo da previsão. Então, é utilizado, né, para fazer esse tipo de comportamento para os próximos 3 meses, principalmente a TSM, que é a temperatura da superfície do mar, né? A gente utiliza principalmente os modelos também relacionados à chuva e à temperatura para esse padrão de 3 meses.
1: E o que os modelos indicam para os meses de junho, julho e agosto?
0: Então, aí nós temos uma previsão em termos de chuva, primeiro, né? O mês de junho, ele tem uma expectativa de chuva próxima abaixo da média ainda, com períodos de tempo mais firme, mais prolongados, alternando com alguma frente fria que vem, que traz uma chuva, mas depois alterna com o período mais seco, ele tem um comportamento ainda de menos chuva. E já nos meses de julho e agosto, a gente tem uma expectativa de chuva na média acima. Então, nesse período, a gente já espera que possam acontecer alguns eventos de chuva mais frequentes, né, que no fim desses 2 meses tragam uma chuva acima, próxima ou acima até da média em alguns lugares do estado.
1: E a temperatura?
0: Com relação à temperatura, a gente já tem uma expectativa de que seja na média acima da média, né? Principalmente os meses de julho, agosto, a gente tem uma perspectiva de temperatura acima. É comum isso quando nós temos, né, a configuração do El Niño. Normalmente nós temos um inverno menos rigoroso, um inverno em que a temperatura com menos frio, né? Então, em relação a uma coisa que a gente falou ano passado, o pessoal viu que nós tivemos um inverno mais típico, um inverno com massas de ar frio mais duradouras, mas que chegaram com mais frequência ao sul do Brasil, e esse ano a gente espera que elas sejam menos frequentes e menos duradouras também. Então, no lugar delas ficarem 5, 7 dias atuando, elas devem atuar uns 3 dias e depois se deslocar para o oceano.
1: Você falou do El Niño, né? Ele já está configurado ou ainda em processo de formação? Qual a previsão para a sua intensidade?
0: Então, ele agora se configura pela previsão entre esse mês de junho agora e o mês de julho, né? Então, ele tem uma atuação já no segundo semestre desse ano prevista. E com relação à sua intensidade, nós começamos com a atuação dele numa intensidade moderada, mas nos meses de primavera e verão a gente já espera uma intensidade forte a muito forte.
1: Na mídia se ouve falar de um super El Niño. Essa previsão procede?
0: Então, assim, nós não utilizamos super El Niño. Essa é uma linguagem mais popular, né? Mas dentro, assim, da classificação do El Niño, nós temos a intensidade fraca, a intensidade moderada, a forte e a muito forte. Então, sim, nós temos expectativas de que ele chegue à intensidade muito forte até o fim deste ano.
1: E quais são os impactos de um El Niño para o sul do Brasil e para Santa Catarina?
0: Então, no sul do Brasil, ele muda, né, o padrão de ventos no mundo todo, né? E aí nós temos vários lugares em que tem mudanças na condição do tempo, né? Então, exemplo, no Brasil, sul do Brasil, nós temos uma perspectiva de mais chuva, e no norte, nordeste do Brasil, por exemplo, de ser mais seco, né? Então, tem o nosso país, como ele é muito grande, ele tem alguns lugares que vão ter uma coisa e outros que vão ter outra. Mas no sul do Brasil é isso, né? Uma expectativa de mais chuva. Normalmente em Santa Catarina, principalmente nos meses de outubro e novembro, é quando a gente tem uma maior concentração de sistemas meteorológicos que tragam uma condição mais intensa de chuva, mais duradoura também, e que possam trazer algumas consequências aí em relação à chuva excessiva.
1: Mas para saber onde essa chuva vai cair, precisa esperar mais tempo.
0: Exatamente, porque assim, hoje o que a gente tem é uma expectativa de que chova mais, né? Mas o nosso, isso no sul do Brasil, o sul do Brasil é muito grande, então tem períodos que com certeza vão chover mais no Rio Grande do Sul, tem outros que vão chover mais em Santa Catarina, no Paraná e por aí vai, né? Então, para fazer essa previsão dos avisos meteorológicos detalhados, quando é que começa a chuva, quando é que termina, qual a região afetada, realmente aí a gente precisa de de alguns dias, né? Aí no caso de 5 a 10 dias para a gente já começar a falar assim, essa possibilidade de chuva mais excessiva.
1: Vamos falar de neve, há chances de neve em Santa Catarina?
0: Apesar de nós ter uma expectativa de que o nosso inverno ele não vai ser rigoroso, que é comum, né? Como eu comentei com o El Niño, a gente ter um inverno mais ameno, que é o que deve acontecer, não dá para dizer que não possa ocorrer, porque alguma massa de ar mais frio intensa que chegue, associada à umidade, ela pode trazer essa característica.

0: O fenômeno neve também acontecendo no estado, principalmente nas áreas altas ali do Planalto Sul.
1: A previsão de neve também é bem curta, né?
0: Sim, tem que ser feita com uma antecedência menor, né? E normalmente aí de 5 a 7 dias também que a gente pode estar falando sobre isso e vendo se realmente confirma, porque é sempre muito. A condição de neve para ocorrer em Santa Catarina, né? Ela é muito. É raro as vezes em que a gente tem uma chance assim muito grande. A maioria das vezes é uma chance pequena e que a gente tem que acompanhar para ver se vai continuar mantendo aquela umidade naquele período, porque se eu tiver a temperatura baixa e não tiver a umidade, não ocorre o fenômeno, né? Então a gente tem que ir acompanhando sempre diariamente quando se aproxima ali dessa condição.
1: E como os ouvintes podem acompanhar as informações sobre o tempo e o clima?
0: Então, aí no site da EPAGRE-Siran, nas redes sociais, né, da EPAGRE-Siran também, sempre procurando uma informação oficial, tem muita coisa aí agora, principalmente com o El Niño, que tem uma expectativa de que possa ter, né, eventos mais extremos, mas ainda assim, sempre nos órgãos oficiais, Defesa Civil, EPAGRE-Siran, a EPAGRE-Siran e Defesa Civil em situações de eventos extremos, sempre vão estar fazendo os avisos meteorológicos e as notas em conjunto para que não haja dúvida da população, né? Então, assim, tem toda uma preocupação, uma responsabilidade com essa informação que chega às pessoas. Então, o pessoal tem que se acostumar a procurar o que é o oficial.
1: Eu conversei com Jussânia Cruz, meteorologista da EPAGRE-Siran. Muito obrigado pela entrevista.
0: Obrigada também pela oportunidade, pelo espaço.
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5: Alô, gente querida, muito bom dia. 8 horas e mais 13 minutinhos, 8 e 13. Nosso bom dia, comunidade, nessa manhã especial de terça. Hoje é dia 9 de junho de 2026. Aquele alô especial, você que está chegando agora, você que está tomando aquele seu cafezão caprichado na companhia dos familiares, amigos e parentes aí, bom dia. Você que está no trabalho, você que está na roda de chimarrão, né? Conversando, proseando, tomando mate, isso é bom demais também. Estamos aqui na programação, chegando nosso Bom Dia Comunidade com música, hora certa e informações para vocês pela Rádio Milenar 87.9, Rádio Milenar, a rádio comunitária. E seus apoiadores culturais também por aqui, claro. Aquele abraço a você que está conosco desde cedo. Hoje é uma terça-feira, dia 9 de junho, e já tem lua minguante hoje aí, né? Se fez ontem lua minguante, e a previsão é que era para chover ontem à noite e não choveu, mas hoje em diante ela vai... com certeza mudar um pouco mais aí, vai vir água, né? Vai vir água. Vamos com essa primeira brilhação, depois tem a roupa nova, tem sorriso lindo, tem dalagaço. Bom dia, comunidade!

0: cerveja.
1: Oh, coisa boa.
2: 8 horas e 32 minutos.

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0: Legal demais! Tô voltando pra ficar na voz dos monarcas. Teve banda eco, teve marcação, Portal Gaúcho antes e mais informações e mais destaques aqui no nosso Bom Dia Comunidade. Alô, você que tá conosco, ótima manhãzinha de terça-feira. Isso mesmo, hoje terça-feira, dia 9 de junho, né, de 2026. Aquele abração pra você, o pessoal que já tá semeando os canteiros de fumo, o pessoal que tá repicando já. Tive no Paraná, onde o pessoal tá colhendo fumo lá ainda, né, do mais, não é do tarde, aquele é do mais tarde, isso mesmo. Grande abração a vocês aí, uma excelente colheita, tá bom? Isso mesmo. Informações agora aqui de Santa Catarina, Polícia Federal mira esquema de contrabando transnacional aqui no estado. Ministério Público apresenta relatório de gestão nesta terça. Correios inaugura ponto de coleta de encomendas no interior de Santa Catarina.
1: A Polícia Federal deflagrou operação de combate a uma organização criminosa transnacional nesta terça-feira em Santa Catarina e outros 11 estados. São realizadas 58 prisões, 62 buscas e apreensões e 45 bloqueios de contas bancárias contra suspeitos de atuar no contrabando de cigarros, importação ilegal de agrotóxicos, falsificação de placas veiculares, lavagem de dinheiro e corrupção. O Ministério Público de Santa Catarina apresenta relatório de gestão do ano de 2025 nesta terça-feira em sessão da Assembleia Legislativa do Estado. A prestação de contas é obrigação legal da instituição em detalhar ações e resultados anualmente. Os Correios inauguram um ponto de coleta de encomendas nesta terça-feira em Águas de Chapecó, no Oeste Catarinense. O modelo de atendimento por meio de parceria com estabelecimentos comerciais visa ampliar o acesso aos serviços para a comunidade.
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0: Obrigado pelas informações aqui de Santa Catarina atualizadas. E a gente também vai agora com informações nacionais pela agência Rádio Web, né? Ou então o Giro de Notícias. Isto, o Giro de Notícias nesta manhã de terça-feira para todos nós aí. Sempre, claro, atualizado por aqui. Vamos lá então com essas informações agora na programação do nosso Bom Dia Comunidade. Hoje o Giro de Notícias é com Breno Zonta, né? Vamos então com essas informações agora. Bom dia, bom dia.
3: Terça-feira, 9 de junho de 2026. Este é o Giro de Notícias. Eu sou Breno Zonta e você acompanha os destaques do momento. Os Estados Unidos barraram a entrada no país de um árbitro da Somália que chegou no último final de semana para apitar partidas da Copa do Mundo. Em comunicado, a alfândega manifestou preocupação com antecedentes do profissional, que foi identificado pela imprensa como Omar Artan, mas não especificou quais seriam essas preocupações. O árbitro foi eleito o melhor da Confederação Africana de Futebol no ano passado. Na eleição para a presidência do Peru, o resultado segue indefinido até o início da manhã desta terça. Com 95% das urnas apuradas, o candidato de esquerda, Roberto Sanches, está com vantagem muito mínima, 50,07% dos votos, contra 49,92% da candidata de direita, Keiko Fujimori. Após 54 dias de greve, os alunos da Universidade de São Paulo decidiram

0: por maioria em assembleia na noite de segunda-feira recomendar o retorno às aulas. Agora cada faculdade votará sobre a decisão. A principal demanda dos estudantes era o aumento do valor do programa para alunos em situação de vulnerabilidade socioeconômica, além de melhorias na infraestrutura para moradias populares. A Comissão de Constituição e Justiça da Câmara dos Deputados retoma nesta terça a discussão sobre a proposta de emenda à Constituição que quer reduzir a maioridade penal no Brasil de 18 para 16 anos. Para ser aprovada, a PEC precisa de maioria simples na comissão. Já o plenário exige apoio de pelo menos 308 deputados. A ideia é votar o texto ainda nesta semana. Reportagem do portal de notícias UOL revelou que a comissão técnica da seleção brasileira espera que o atacante Neymar esteja à disposição de Carlo Ancelotti para a segunda partida da equipe na Copa do Mundo no dia 19 de junho contra o Haiti. Um corte pela lesão na panturrilha não está sendo considerado, a menos que aconteça uma nova lesão. O Giro de Notícias é uma produção da Agência Rádio Web. Texto e apresentação, Breno Zonta. Edição, Mário Melo.
1: De frente, obrigado pelas informações. Alô, pessoal da Campina, alô, pessoal aí da Serrinha, um abração demais grande para vocês aí. Ótima e maravilhosa terça-feira. Vamos com mais música. Tem Sam Marinho, depois tem a Thaís Alexandre, tem Alex Jonathan. Bom dia, gente querida. Ótima manhã para todos aí de terça-feira, né? Aliás, para todos nós, isso mesmo. Vamos nessa então. Bom dia, comunidade.
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Por isso uma cordoninha de botão quando ronca, né? No Rio Grande Velho, a gente tem que trazer um pandeirinho daqueles apaixonados assim. O estilo é bem campeiro, chega de bole-bole, chega de mexe-mexe. Vamos voltar às raízes e trazer de volta a tradição. 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
1: 9 horas e 25 minutos.

0: Hora certinho, agora são 9h42. Esse é o som bacana com a Thaís de Alexandre. Teve antes João Bosco e Vinícius, já de Adson, Guilherme e Santiago. Agora já são 9h42, a hora certinha. Mais destaques pintando por aqui nessa manhãzinha de terça maravilhosa. Isso mesmo. Parabéns aí, você que está conosco desde manhã. Vamos nessa. Informações de Santa Catarina, da Gaeco. Prende 3 em flagrante. Operação contra crime organizado aqui no estado. Audiência pública debate concessão de rodovias federais nesta terça. Chance de chuva diminui ao longo do dia em Santa Catarina.
1: O GAECO do Ministério Público de Santa Catarina deflagrou a Operação Desmos nesta terça-feira em combate a uma organização criminosa atuante dentro e fora do sistema prisional catarinense. 207 agentes de segurança pública cumprem 26 mandados de busca e apreensão contra suspeitos em municípios do oeste do estado e Planalto Serrano. 3 pessoas foram presas em flagrante por tráfico de drogas. A Agência Nacional de Transportes Terrestres inicia nesta terça-feira um ciclo de audiências públicas para debater a concessão de trechos de 4 rodovias federais em Santa Catarina. O primeiro encontro ocorre em Chapecó, no oeste do estado. Condições do tempo para esta terça-feira em Santa Catarina com a meteorologista da Acaerte, Daniele Lima.
2: Tempo instável e chance de pancadas isoladas de chuva em todo o estado. Ao longo da tarde, o tempo já começa a melhorar com o avanço de uma massa de ar mais frio.
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0: Falando em sul, falando em previsão do tempo, vamos conferir a previsão para todo o Brasil, semana chuvosa e fria, e inclusive aqui para a nossa região do sul. Vamos lá.
4: A semana promete tempo instável na região sul do Brasil.

0: Brasil. Primeiro temos uma frente fria que deve se formar já neste início de semana e traz potencial para chuvas com risco de temporais entre o Rio Grande do Sul, Santa Catarina e o estado do Paraná na segunda e também na terça-feira. Ao longo da quarta, as instabilidades vão voltando para a região sul do país e a chuva se espalha novamente entre quinta e sexta-feira. Essas chuvas muito recorrentes pontualmente podem trazer volumes elevados e há risco também para trovoadas, queda de granizo, não se descarta também o risco para rajadas de vento. Agora, o que vale chamar bastante a atenção também para esta semana são as temperaturas que continuam baixas na região. Em Porto Alegre, os dias começam com termômetros em torno de 13, 14 graus e à tarde a máxima mal consegue passar dos 20. Esse cenário acontece também em Florianópolis, com muita neblina no amanhecer e no período da tarde, então visibilidade prejudicada aí na região da capital de Santa Catarina, e em Curitiba os termômetros começam abaixo de 10, 11 graus aí ao longo desta semana e à tarde as máximas ficam em torno de 16, 17 graus. Então uma semana de temperaturas baixas nos três estados da região e com esse potencial de chuvas a qualquer momento toda atenção é válida. Maria Clara Sasaki da Tempo Ok Meteorologia em parceria com a agência Rádio Web.
1: Obrigado pelas informações, sempre atualizados. O nosso Bom Dia Comunidade, aquele pessoal que está conosco desde cedo, então vai dar uma esfriadinha melhor, né? Isto mesmo, e chuva e um pouquinho mais de frio. Vamos agora com mais destaques aqui do nosso Brasilzão, isso mesmo. Informações agora sobre saúde. Governo interrompe a aplicação de vacina contra a dengue do Butantan. Informações com Bruno Moreira.
2: O Ministério da Saúde anunciou nesta segunda-feira a descontinuidade temporária do uso da vacina contra a dengue Butantan-DV. A medida preventiva ocorre após o registro de 42 casos com sinais de alerta entre cerca de 500 mil doses aplicadas. Três casos foram classificados como graves, incluindo dois óbitos. Conforme comunicou o Ministério, os eventos são raros, representam 0,008% das aplicações realizadas até o fim de maio e ainda não há resultado conclusivo sobre possível relação com a vacina. O ministro da Saúde, Alexandre Padilha, explicou o objetivo da decisão.
3: Primeiro, a ação de precaução, que deve sempre guiar quem respeita a vida, quem respeita a ciência, ainda mais quando a gente está falando de vacinação. Segundo, para que Ministério da Saúde, Anvisa, Instituto Butantan, aprofundem a investigação. Não existe informações suficientes para estabelecer uma causalidade entre a vacina e esses óbitos.
2: A recomendação é para que as pessoas vacinadas observem o estado de saúde durante os 21 dias após a aplicação. Em caso de sintomas como febre, dor abdominal intensa, vômitos persistentes, sangramentos, tontura, sonolência excessiva, sinais de desidratação ou piora do estado geral, a orientação é procurar atendimento médico imediatamente. O diretor do Programa Nacional de Imunizações, Éder Gatti Fernandes, reforçou que a descontinuidade não invalida a eficácia do imunizante nem altera as evidências de proteção observadas até agora.
4: As pessoas que foram vacinadas, elas estão protegidas e não precisam se preocupar. A atenção fica principalmente com as pessoas que se vacinaram nos últimos 21 dias, ou seja, passou de 22 dias, não tem por que a gente pensar que a vacina vai causar algum problema na pessoa. Então a pessoa usufrui dos benefícios da vacina, que é a proteção que ela dá.
2: O Ministério da Saúde informou que mantém todas as demais estratégias de combate à dengue em operação. Até o fim de maio, o país registrou queda de 94% nos casos prováveis da doença e redução de 97% no número de óbitos na comparação com o mesmo período de 2024. Agência Rádio Web. Produção e reportagem, Bruno Moreira.
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2: 9:49.
3: Às vezes, o destino nos faz tomar caminhos diferentes, outros rumos. Mas quem sabe esses caminhos, hora ou outra, não se encontram.

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1: 9:53.
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9 horas e 59 minutos.

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1: Legal demais, destaques nesta manhã de terça. Alô, você que está conosco, ótima manhãzinha, isso mesmo. Informações aqui, programa de castrações completa 23 mil procedimentos em Santa Catarina. E prazo para municípios acessarem recursos chega à fase final.
2: As prefeituras municipais de Santa Catarina têm até a primeira semana de julho para celebrar convênios do programa PET levado a sério, visando o recebimento de recursos ainda em 2026. A iniciativa disponibiliza 17 milhões de reais para castrações de cães e gatos nas cidades catarinenses. Entre os 273 municípios inscritos e contemplados, 163 ainda não finalizaram o trâmite burocrático, estando em fase de envio de documentação ou análise de processo. O secretário de Estado do Meio Ambiente e da Economia Verde, Guilherme Dalla Costa, ressalta.
3: Temos que efetivar toda a documentação para fazer o convênio simplificado. Então, nós temos pedido aí a todos os municípios que ainda não efetivaram o convênio, que, por favor, entre em contato com a Secretaria de Estado do Meio Ambiente e Economia Verde, para que possa tirar toda a dúvida possível, ver se existe alguma questão que está pendente ainda, porque, lembrando, nós só podemos efetivar o pagamento daqueles convênios que forem assinados até a data de 4 de julho, né, por questão de vedação eleitoral. Então, nós temos aí uma corrida para que os municípios que ainda têm alguma pendência possam aí resolver e aí sim fazer esse repasse do recurso ainda nesse ano.
2: De acordo com a Secretaria de Estado do Meio Ambiente e da Economia Verde, cerca de 6 milhões e meio de reais foram repassados até o momento via programa PET levado a sério. Os recursos viabilizaram mais de 23 mil castrações de animais em 93 municípios catarinenses. O secretário de Estado do Meio Ambiente e da Economia Verde, Guilherme Dalla Costa, avalia.
3: O PET levado a sério é mais uma inovação do governo do estado com essa pauta do bem-estar animal. Estamos vendo aí semanalmente muitas ações acontecendo nos municípios no estado. Nós tivemos uma adesão maciça aí de todos esses municípios com menos de 100 mil habitantes e nós temos visto o resultado desse programa. Por quê? O estado repassa um recurso, nós sabemos que em determinadas ações não é possível atender a toda a demanda de castração, mas isso induz com que o município faça uma parte além. E nós temos visto que isso está acontecendo. O recurso ajuda ao município começar a olhar essa pauta do bem-estar animal, aderem a isso, fazem as suas castrações, levam o seu animalzinho e começam a olhar sobre a importância do bem-estar animal para a saúde pública dentro do município, olhando para esse cuidado com os animais.
2: Além do repasse de recursos, o programa PET levado a sério prevê a oferta de capacitações técnicas para os municípios visando a realização das castrações e o fortalecimento das políticas de bem-estar animal nas cidades catarinenses. De Florianópolis, da Rede de Notícias Acaerte, Cadu Reis.
1: Legal demais, isso é muito bom para os pets, para os animais e para a saúde aí tudo, né? E tudo bem encaminhadinho também. As prefeituras, então, que vão se atualizando, que está na fase final. Economia, informações sobre economia, informações internacionais também. Tarifa adicional de 25% nos Estados Unidos ameaça exportações brasileiras. Vamos ver essa informação aí.
4: Os empresários estão preocupados com a proposta dos Estados Unidos de adicionar uma tarifa de 25% sobre as exportações brasileiras. Para o presidente da Confederação Nacional da Indústria, Ricardo Alban, medidas tarifárias dessa natureza não contribuem para o fortalecimento

0: mas vivo com muito afinco ampliar essa lista de prestações nesse primeiro momento e o Brasil se debruçar definitivamente de forma compartilhada com o setor produtivo na verdadeira defesa comercial.
1: A proposta dos Estados Unidos de aplicar uma nova tarifa aos produtos brasileiros pode afetar a exportação de bens da indústria de transformação, que já caiu 4,2% em 2025, quando as vendas totalizaram 30,2 bilhões de dólares. O órgão responsável pela política comercial dos Estados Unidos vai realizar uma audiência pública para discutir a nova tarifa. A iniciativa pode abrir espaço para que o Brasil apresente informações técnicas que ajudem em uma análise mais equilibrada do assunto. A CNI afirma que segue acompanhando o caso e atuando junto às autoridades e ao setor produtivo dos dois países, com o objetivo de preservar e fortalecer a parceria econômica entre Brasil e Estados Unidos. Agência Rádio Web, produção e reportagem, Valquíria Rios.

0: Hora certa, agora já são 10h18. Bom dia, comunidade. Abração, pessoal de São Pascoal que está conosco aí também. Aquele grande, grande, forte abraço a todos vocês. Obrigado pela companhia essa manhã de terça. Balanço de Corpus Christi aponta 10 mortes nas estradas catarinenses durante o feriadão.
1: Terminou a Operação Corpus Christi nas estradas de Santa Catarina. Nas rodovias federais, a Polícia Rodoviária Federal registrou 131 acidentes, com 153 feridos e 6 mortes. Uma queda expressiva em relação ao ano passado. O inspetor Alexandre Castilho, da equipe de comunicação da Polícia Rodoviária Federal aqui no estado, ressalta o balanço e alerta para a imprudência no trânsito.
2: Um balanço que é concluído com um saldo positivo em relação à queda no número de mortes, uma queda considerável, uma vez que no ano passado, no mesmo período, foram registrados 10 óbitos e neste ano foram registradas 6 mortes. Um número ainda alto, obviamente, e quase sempre ocorrências relacionadas a comportamentos imprudentes dos motoristas.
1: A ocorrência mais grave nas BRs envolveu a violência contra um agente da PRF.
2: O atropelamento grave de um policial rodoviário no oeste catarinense, em Pinhalzinho, ele foi atropelado por um motociclista no momento da abordagem. O motociclista acelerou a moto, foi contra esse policial. O policial sofreu ferimentos graves.
1: Nas rodovias estaduais, a Polícia Militar Rodoviária atendeu 81 acidentes, com 68 feridos e 4 mortes. O chefe da divisão operacional do Comando de Polícia Militar Rodoviária, Major Maurício Abílio dos Santos, detalhe as ocorrências que marcaram o feriadão nas estradas estaduais.
3: Os sinistros com vítimas foram registrados no dia 4, em Jaguaruna, foi um atropelamento. No dia 5, no município de Fraiburgo, um tombamento de um caminhão. No dia 6, uma colisão frontal envolvendo uma motocicleta no município de Ibirama. Em domingo, no município de Tubarão, uma colisão transversal.
1: Diante desses registros nas rodovias estaduais, o Major Maurício faz uma recomendação importante para os motoristas evitarem novas tragédias.
3: As pessoas devem tomar atitudes condizentes com a condição da via, condição do veículo, e quando sinistros não forem evitados, que as consequências sejam menos danosas possíveis, principalmente com relação à integridade física dos ocupantes do veículo.
1: No balanço geral contra o crime neste feriado de Corpus Christi, a PRF ainda apreendeu 330 quilos de maconha na BR-116 após uma perseguição. E esta droga tinha como destino a cidade de Joinville. De Florianópolis, da rede de notícias ACAERT, Carol Denardi.
4: 10 horas e 21 minutos.

0: legal demais. A música de banda por aqui, aquele alô especial aos amigos ali também do Paraná que estão curtindo a nossa programação. O pessoal aí da Ronda Jararaca, Palmital, né? Obrigado pela companhia, pessoal do Carazinho. Obrigadão pela companhia de vocês aí essa manhã de terça, tá? Meus amigos, meus ouvintes e toda hora. E obrigado demais. Informações aqui de Santa Catarina chegando para todo o comércio, vale aqui na região, né? A intenção, pesquisa feita, intenção de consumo das famílias registra pior resultado para maio desde 2023, né? Desde 2023 aqui em Santa Catarina.
1: A intenção de consumo das famílias em Santa Catarina registrou em maio o pior resultado para o período desde 2023. Embora o indicador permaneça acima da linha de neutralidade, os consumidores demonstram mais cautela diante do cenário econômico. A economista da Fecomércio Santa Catarina, Edilene Cavalcante, explica os fatores que têm influenciado o comportamento das famílias catarinenses.
2: Esse cenário pode ser atribuído, né, pelo cenário que ainda preocupa, né, o cenário econômico. A gente continua com juros altos, apesar de estar ter começado a trajetória de queda, a inflação sob controle. Mesmo assim, os catarinenses eles estão preocupados, né, nesse ano com essa questão das eleições. Esse cenário externo também freia um pouco o consumo. Por outro lado, a gente também observa que, apesar dessa intenção em geral de compras ter caído, nas datas comemorativas, por exemplo, Dia dos Namorados agora, Dia das Mães mais recentemente, a gente teve um aumento da intenção de compra. Então, temos esse cenário, né, que tem oscilado. Por um lado, eles informam que planejam comprar mais, mas ainda assim com uma certa preocupação em relação com o futuro.
1: Mesmo com a redução do ritmo de intenção de consumo, os dados de vendas do comércio seguem apresentando crescimento em Santa Catarina, ainda que em um patamar inferior ao observado no ano passado. A economista da Fecomércio destaca as perspectivas para os próximos meses.
2: A gente espera que continue com uma trajetória de aumento nas vendas, né? Embora a gente tenha essa preocupação dos catarinenses, as vendas do comércio estão crescendo. Esse é um indicador realmente que reflete o desempenho do comércio. São dados do IBGE que mostram que as vendas do comércio têm crescido mês a mês aqui em Santa Catarina. Tem crescido menos do que em relação ao ano passado, por exemplo, né? Numa trajetória um pouco menos intensa de crescimento, mas ainda assim está crescendo. Ou seja, né, embora o catarinense esteja preocupado, ele ainda continua, né, comprando mês a mês, né, seus itens, mas a gente tem, de fato, esse resultado positivo das vendas.
1: De Florianópolis, para a Rede de Notícias Acaerte, Vanessa Carini.
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4: 10 horas e 28 minutos.

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2: Oitenta e sete, 87
3: 10 horas e 29 minutos.

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1: 10 horas e 33 minutos.

0: Mais Amadão Batista na nossa manhã de terça. Informações sobre a Copa do Mundo. O calor intenso deve afetar regiões onde será disputada a Copa.
1: As temperaturas elevadas devem integrar o cenário do Mundial de Seleções em parte dos países onde a competição de futebol masculino será disputada. Projeções de especialistas indicam uma maior possibilidade deste panorama se confirmar, especialmente em determinadas regiões dos Estados Unidos e do México. A competição se estenderá de 11 de junho a 19 de julho nestas duas nações, além do Canadá, onde também serão disputadas partidas. A especialista em meteorologia da Tempo OK, Maria Clara Sasaki, explica.
2: A gente tem principalmente áreas mais ao sul, né? Então, pegando mais México, pegando mais áreas mais ao sul ali dos Estados Unidos, onde as temperaturas ficam bastante elevadas. Flórida também tem uma condição para temperaturas passando de 33, 34 graus durante as tardes. Algumas regiões do México podendo chegar até 40 graus, como é o norte, 39, 40 graus, principalmente ali no

0: entre os dias 9 e 10 do mês de junho, podemos ter essas temperaturas muito elevadas. São as áreas mais quentes, norte do México, sul dos Estados Unidos, região da Flórida, são as áreas que têm as temperaturas mais elevadas. Mas, como um todo, todas as regiões estão com calor acima da média.
1: Ainda conforme projeta Sasaki, nos próximos dias pode haver chuvas de moderada a forte intensidade no estado da Flórida, no sul dos Estados Unidos, também em partes do México. Devido ao avanço do desenvolvimento do fenômeno climático El Niño, existe esta tendência de temperaturas mais elevadas na região onde será realizada a competição de seleções nacionais. Agência Rádio Web. Produção e reportagem, Diego Abreão.
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3: 10 horas e 45 minutos.

0: legal demais, Conti Garotos, a música que você ouviu, que você curtiu aqui na programação do nosso Bom Dia Comunidade. Informações a mais chegando nessa manhã, né? Quero agradecer o pessoal também que está nos vindo em Poço Preto, demais comunidades, o pessoal da Corona Escada. Gente boa, informação aqui de Santa Catarina, chegando por aqui agora atualizada. Informações sobre o agro. O governo de Santa Catarina investe 39,8 milhões em sementes de milho para fortalecer a produção agrícola.
1: E apresenta Frequência Agro.
2: O governo de Santa Catarina iniciou a operacionalização do projeto Sementes de Milho 2026, uma das principais ações do programa Terra Boa. O investimento previsto é de quase 40 milhões de reais para a distribuição de sementes de alta tecnologia destinadas à agricultura familiar. A expectativa é beneficiar mais de 43.500 famílias de produtores rurais em praticamente todos os municípios catarinenses. O objetivo é aumentar a produtividade das lavouras e fortalecer as cadeias produtivas de carne e leite, que dependem diretamente da produção de grãos e silagem. Ao todo, serão disponibilizados 175 mil sacos de sementes com alto valor genético. Os agricultores interessados já podem procurar os escritórios da EPAGRE para participar do programa. Santa Catarina produz atualmente cerca de 2 milhões e 600 mil toneladas de milho por ano, mas ainda precisa importar grande parte do cereal para atender à demanda da produção de proteína animal. De Florianópolis, da Rede de Notícias Acaerte, Amarilis Pequeno.
0: Obrigado pelas informações do meio rural nessa manhã especialíssima aí. De terça-feira, vamos em frente. Agora são 10 horas e 50 minutinhos. 10 e 50.
3: 10 horas e 51 minutos.

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1: 10 horas e 55 minutos.
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Legal demais, banda Rainha Musical, teve antes também Capital Inicial e Fogo de Chão. Agora são 11h08, é hora certinha nessa manhã de terça-feira, meus amigos. Informações e destaques já chegando por aqui em seguida. Quero agradecer o pessoal

0: Uma das entidades médicas que participaram da audiência, o encontro foi essencial para discutir políticas públicas de saúde ocular.
1: Acesso à saúde da população, como prevenir doenças que podem cegar e que são evitáveis, como levar a saúde na atenção primária, a importância do exame para o médico oftalmologista especialista, tanto para óculos como para o diagnóstico correto de doenças que podem levar à cegueira.
0: Já a doutora Cláudia Galvão, diretora do CBO e representante do Conselho na audiência pública, destaca a necessidade de ampliar o acesso da população ao especialista para um diagnóstico precoce e tratamento adequado.
2: A gente consegue fazer isso se encontrar com doação, com participação, com a educação da população, com a participação muito forte dos médicos, dos atores especialistas, do médico oftalmologista que pode participar, pode ser parceiro do poder público nesse alcance. E a grande novidade é a chegada das tecnologias, com as novas tecnologias assistidas, com a possibilidade de diagnósticos móveis, de equipamentos móveis, a gente pode fazer com que o especialista ou o diagnóstico chegue em locais de difícil acesso, de vazio assistencial.
0: Nos dias 27 e 28 de maio, o CBO instalou um estande na Câmara dos Deputados, aberto a parlamentares, servidores e prestadores de serviço. No local, os visitantes puderam usar óculos que simulam a perda visual causada pelo glaucoma, receberam informações sobre a doença, responderam a um questionário de avaliação de risco e realizaram um exame de retinografia com retinógrafo portátil. As duas iniciativas no Congresso Nacional marcaram o encerramento da campanha 24 horas pelo glaucoma, que terminou em Brasília, uma maratona de 24 dias de conscientização em todo o país. Agência Rádio Web, produção e reportagem, Carolina Cassola.
3: 11 horas e 10 minutos.

0: Legal demais, Amado Batista, Sou Igualzinho a Você, também teve Anderson Freire, Rainha Musical. Agora são 11h19, aquele alô especial aos amigos aí que estão conosco desde cedo, informações aqui chegando sobre cidadania. Acredite no primeiro passo, projeto Transformações para Novas Fases, informações sobre cidadania com Érica Brás.
1: Para ver o país crescer, o governo do Brasil investe em quem mais precisa trabalhar e empreender, o público do Cadastro Único. O programa Acredita no Primeiro Passo nasceu para dar oportunidade a essas pessoas e ajudar a construir o futuro do Brasil. O Cade Único tem 96 milhões e 300 mil pessoas inscritas e cerca de 55 milhões dessas pessoas são ativas para o trabalho ou para o empreendedorismo. Gerido pelo Ministério do Desenvolvimento e Assistência Social, Família e Combate à Fome, o Acredita faz a conexão entre os empregadores e quem busca emprego, além de capacitar essas pessoas para que cheguem preparadas ao mercado de trabalho. O secretário de Inclusão Socioeconômica do MDS, Luiz Carlos Everton, aponta o Acredita como ferramenta crucial no desenvolvimento dos inscritos no Cade Único.
2: O que está posto é uma política de Estado, né? Por quê? Porque esses três eixos que compõem o programa, capacitar para o emprego, para o empreendedorismo, é o que a sociedade anseia, né? Por exemplo, as pessoas que recebem os benefícios sociais do governo, elas precisam sair dessa situação de vulnerabilidade, né? Então, para ela sair dessa situação de vulnerabilidade, ela precisa se adequar ao mercado, né? Então, pela primeira vez, você tem uma estrutura adequada a isso.
1: Em 2023, 86,7% dos empregos com carteira de trabalho gerados no Brasil foram ocupados por beneficiários do Bolsa Família. Mas o programa também investe no empreendedorismo, no caso daqueles que querem ser donos do próprio negócio e podem contribuir para o Brasil do futuro. O microcrédito orientado tem mudado para melhor a vida de muitos pequenos empreendedores, especialmente mulheres.
2: Essas pessoas tinham grandes dificuldades para obter crédito. A taxa de juros era elevada, em média de 2,5% a 3% ao mês do que é enviado para esse negócio. E segundo, essas pessoas não têm garantia. Constituímos um fundo garantidor de crédito da União. Quer dizer, e além do mais, essas pessoas passaram a ter um acompanhamento através dos estruturadores de negócio, que vão lá, fazem um plano de negócio, acompanha, orientação gerencial e técnica.
1: O programa oferece cursos de qualificação com prioridade para áreas com maiores demandas, como da construção civil e a gastronomia, por exemplo. Os jovens estão entre as principais apostas. Já para os próximos passos, o Acredita deve ajudar na formação de cooperativas de negócios, como detalha o secretário Luiz Carlos.
2: A gente tem agora mesmo informação de 5 cooperativas no estado do Piauí. Enquanto se forma uma cooperativa dessa, é no mínimo com 500 pessoas, já é uma grande empresa. Ela vai competir com as empresas. Imagine um produtor individualmente competir com a grande empresa, ele não consegue. Mas ele reunir uma cooperativa que vai dar um padrão de qualidade no produto, CIF, a cooperativa dá assistência técnica, gerencial ao pequeno produtor, então aí é viável.
1: Tanto sucesso fez despertar interesse internacional no Acredita. O governo alemão gostou tanto do programa que investiu 20 milhões de euros no Fundo Garantidor. Países africanos manifestaram interesse em desenvolver iniciativas semelhantes. Para saber mais, acesse gov.br/mds. Menu Ações e Programas, opção Acredita no Primeiro Passo. Reportagem Érica Brás. Colaboração Marcos Lacerda.
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2: 11 horas e 24 minutos.

0: 11 horas e 28 minutos.
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0: 11 horas e 28 minutos.

0: 11:45.
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1: 11 horas e 50 minutos.

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1: Meio-dia e 24 minutos.

0: dia e 28 minutos.
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meio-dia e 34 minutos.

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3: 13 horas e 45 minutos.

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0: 14 horas e 9 minutos.
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0: 14 horas e 19 minutos.
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2: 14 horas e 41 minutos.

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2: 15 horas e 32 minutos.

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0: 16 horas e 47 minutos.
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1: 17 horas e 7 minutos.

0: Terceiro Exalta Samba.
1: 17 horas e 14 minutos.

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1: Luan Santana. Ei, querido.
0: Xandinho, obrigado, cara.
1: Nossa, que coisa isso boa é incrível, você viu? Com a gente. Que é isso?
2: 17 horas e 24 minutos.

0: 17 horas e 27 minutos.
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0: 17h35.
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0: 17:39.
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0: 18 horas e 6 minutos.
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1: 18 horas e 35 minutos.

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1: 18 horas e 47 minutos.
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0: Valsas Brasileiras para Piano de Francisco Mignone. Ao piano, Maria Josefina Mignone. Caríssimos ouvintes, agora são 19 horas. Fiquem com o programa A Voz do Brasil. Boa noite.
1: Segurança privada.
2: Presidente Lula regulamenta a lei que traz mais controle das autoridades sobre esse tipo de serviço.
1: Segurança jurídica também deve estimular a abertura de mais empresas no setor.
2: O presidente também destacou a legitimidade para trabalhadores que fazem serviços de vigília e segurança.
3: Da cidadania para vocês, né? Vocês andarem de cabeça erguida, não sendo tratado como clandestino e não recebendo calote.
1: E ainda, Conselho de Política Energética vai avaliar aumento da mistura de etanol na gasolina.
2: Proposta do governo e de empresários é que composição passe a ter 32% de álcool combustível. Márcia Fernandes.
4: Se a medida for acatada, 450 milhões de litros de gasolina deixarão de ser importados.
1: E a gente vai falar também da prevenção aos incêndios florestais esse ano.
2: Com a possibilidade de termos El Niño no segundo semestre, o governo do Brasil já vem se preparando com contratação de profissionais e equipamentos.
1: A gente conversa sobre isso em entrevista ao vivo com o ministro do Meio Ambiente e Mudança do Clima, João Paulo Capobianco.
2: Hoje, na apresentação da Voz do Brasil, Mariana Jungmann e Luciano Seixas.
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2: O governo pretende aumentar novamente o percentual de etanol presente na gasolina, agora para 32%.
1: A proposta, que é defendida também por empresários do setor, será avaliada nas próximas semanas pelo Conselho Nacional de Política Energética.
2: E se aprovada, deve contribuir para aumentar a autonomia do país no setor de combustíveis e diminuir os preços para o consumidor.
4: Empresários e representantes do setor de etanol levaram ao governo federal a proposta de um aumento no percentual de etanol na gasolina para 32%. Hoje, esse percentual é de 30%. De acordo com o ministro de Minas e Energia, Alexandre Silveira, a medida pode ajudar a reduzir o preço do combustível e acelerar o processo de descarbonização.
5: Um tema fundamental para a segurança energética, para aumentar ainda mais a mistura do etanol anidro na gasolina, deixando de ser necessária a importação de gasolina e, com isso, minimizando os impactos também da guerra, como temos conseguido, tanto com as subvenções quanto com as desonerações, a gente possa chegar na bomba com o menor preço de combustível no Brasil.
4: Se a medida for acatada, de acordo com o ministro, 450 milhões de litros de gasolina deixarão de ser importados. O anúncio foi feito nesta terça-feira, após uma reunião entre representantes do setor, ministros e o presidente Lula. Um dos participantes, Evandro Gussi, presidente da União da Indústria de Cana-de-Açúcar e Bioenergia, destacou a viabilidade desse aumento do percentual do etanol.
6: A mistura de 32% ela já foi testada com sucesso quando a mistura foi elevada para 30%. Então nós estamos aqui muito animados. Para se ter uma ideia, desde que a guerra começou, essa diferença de preço entre etanol e gasolina já fez com que o consumidor brasileiro economizasse cerca de 2 bilhões de reais.
4: O aumento no percentual de etanol na gasolina deve ser avaliado pelo Conselho Nacional de Política Energética em até 15 dias. Reportagem Márcia Fernandes.
1: Mais legitimidade para os profissionais e empresas do setor de segurança privada.
2: O presidente Lula regulamentou hoje, por meio de decreto, o Estatuto da Segurança Privada.
1: O documento traz regras e obrigações para o funcionamento das empresas, facilitando a fiscalização e o combate a serviços clandestinos.
7: Maior controle das autoridades e mais segurança para os profissionais da área. A lei que criou o Estatuto da Segurança Privada de 2024 ganhou agora regulamentação. O decreto, assinado pelo presidente Lula, define, por exemplo, o número mínimo de vigilantes por atividade e a quantidade mínima de veículos, além de trazer regras sobre a circulação de carros fortes, a obrigação de comunicar crimes em prazo definido e quais disciplinas devem constar nos cursos de formação. O presidente Lula destacou que a medida traz dignidade aos profissionais da segurança privada.
3: Da cidadania para vocês, né? Vocês andarem andarem de cabeça erguida, não sendo tratado como clandestino e não recebendo calote. É reconhecimento de que vocês não são um estorvo na segurança pública. Vocês fazem um processo de complementariedade à questão da segurança pública nesse país.
7: Com as novas regras, a expectativa é que o controle da Polícia Federal sobre o setor seja mais efetivo, impedindo o funcionamento de grupos clandestinos. A ideia é evitar que empresas que operam na informalidade continuem sendo um risco à população, principalmente quando há uso de armas de fogo e outros equipamentos de uso controlado ou restrito. De acordo com o diretor-geral da Polícia Federal, Andrei Rodrigues, há no país 7 mil empresas de segurança privada. Com a regulamentação, a expectativa é que o número de empresas aumente.
8: Serão mais de 17 mil empresas no setor, que empregarão cerca de 1 milhão de pessoas. Mais do que ampliar o escopo, o normativo organiza o setor, confere previsibilidade, reduz litígios e cria um ambiente mais seguro para as empresas, trabalhadores e, sobretudo, para a sociedade brasileira.
7: Entre as inovações da lei está a ampliação dos serviços compreendidos como de segurança privada, incluindo nesse entendimento o serviço de segurança pessoal e o monitoramento de sistemas eletrônicos de segurança. As empresas têm até o segundo semestre de 2027 para se adaptarem às novas regras. Reportagem Luana Karen.
2: Desde o início desse ano, o governo do Brasil vem fazendo ações preparatórias para um fenômeno climático que deve ocorrer no segundo semestre, o El Niño.
1: A previsão é que ele torne a estação seca mais severa, o que pode ocasionar mais incêndios florestais.
2: A prevenção e redução dos danos causados pelo El Niño é um dos temas que estão sendo apresentados esta semana em Brasília, durante a Semana do Meio Ambiente.
1: E hoje nós temos aqui no estúdio o ministro do Meio Ambiente e Mudança do Clima, João Paulo Capobianco, que vai nos falar mais sobre a contratação de brigadistas, a compra de equipamentos e outras ações já efetivadas. Boa noite, ministro.
9: Boa noite, é um prazer estar com vocês e falando para todo o Brasil.
1: Ministro, o Dia do Meio Ambiente foi comemorado agora há pouco, no dia 5, ontem foi Dia dos Oceanos. O Ministério do Meio Ambiente está fazendo uma série de eventos ao longo dessa semana, né? O que são esses eventos? Quais as ações que o senhor destacaria nessas datas?
9: Bom, primeiro, uma exposição inédita, aberta a todo o público, toda a sociedade, mostrando não apenas a riqueza do meio ambiente brasileiro, com exposições fotográficas, a exposição Afluentes, que nós vimos junto com o BNDES e o Fundo Amazônia, que mostra todos os investimentos do Brasil na promoção do desenvolvimento sustentável da Amazônia, dos demais biomas, mas também algo muito bacana, que é apresentar à sociedade os equipamentos que hoje o governo federal dispõe para fazer o enfrentamento a incêndios e melhorar a fiscalização ambiental. Então, temos uma vila operacional do IBAMA e ICMBio montados ali na Biblioteca Nacional, no pátio, aberto a toda a sociedade, para conhecer esses equipamentos, interagir com os profissionais do IBAMA e do ICMBio, entender como funciona as ações preventivas e de combate a incêndios. E também temos ali um veículo que está fazendo o chamado manejo ético de animais domésticos, né? A castração, a colocação da microchipagem, aberto ao público gratuito, para que as pessoas também vejam uma ação importante, que é o tratamento adequado dos animais domésticos, cães e gatos, né? no nosso país.
2: Ministro, esse ano há a previsão daquele fenômeno climático que a gente sempre ouve falar, né? O tal El Niño. Por que que ano de El Niño preocupa mais do ponto de vista ambiental e o que que o Ministério vem fazendo de maneira preventiva em relação a isso?
9: O El Niño é um fenômeno natural, né, que sempre ocorreu, mas com o agravamento da situação climática, o aquecimento global, ele vem ocorrendo com mais intensidade e reduzindo os seus períodos de ocorrência. Por exemplo, tivemos El Niño em 2024, muito forte. Todos se lembram do esforço feito pelo governo brasileiro, juntamente com os estados, municípios e sociedade, para reduzir os incêndios, mas que assim mesmo, com todo o esforço, foram bastante significativos. Nós temos monitorado desde o final do ano passado os cenários de El Niño. Temos aí os maiores especialistas, os grandes meteorologistas brasileiros trabalhando em parceria com o governo federal, monitorando reuniões mensais e estamos estamos verificando, infelizmente, que os indícios de que será um El Niño forte estão crescendo. E o que significa um El Niño forte? Significa secas mais intensas e prolongadas na região norte, nordeste e centro-oeste, que inclui aí a Amazônia, a Caatinga, o Cerrado e o Pantanal, e chuvas intensas na região sul, Rio Grande do Sul, Paraná e Santa Catarina, com chances de novas enchentes importantes. Então, o que nós estamos fazendo? Atuando de forma preventiva em várias frentes. Primeira frente importante é o aumento da capacidade do governo federal de fazer frente aos incêndios florestais. Nós teremos esse ano o maior número de brigadistas atuando no enfrentamento. São mais de 4.630 profissionais do governo federal que vão estar monitorando e atuando nas frentes de incêndio. Também fizemos, já o ano passado, um desembolso, que na realidade começou em 2024, se intensificou em 2025, de repasses de recursos para os corpos de bombeiro dos estados mais críticos, principalmente em toda a Amazônia. Foram mais de 430 milhões de reais que nós transferimos para os corpos de bombeiros nos estados da Amazônia, recurso do Fundo Amazônia, e agora este ano fizemos repasse para vários estados da região do Cerrado brasileiro e Pantanal. Então nós temos esse ano, somando para a Amazônia com o Cerrado e Pantanal, nós temos aí mais de 500 milhões, quase 600 milhões de reais que foram investidos nos corpos de bombeiros. Então nós temos mais preparação dos estados, mais preparação do governo federal, mas evidentemente o elo fundamental aqui é a sociedade, e aí a importância desse programa nosso para poder se comunicar diretamente com o cidadão e com a cidadã que estão na linha de frente. E aí eu gostaria de aproveitar essa oportunidade para fazer um apelo a todos que estão nos ouvindo: não use fogo. O fogo muitas vezes é usado no Brasil para queima de lixo, para limpar um pasto, para abrir um terreno. O problema é que na situação que nós vamos enfrentar, isso se torna incontrolável. Uma pequena ignição que a gente faça...
10: As pessoas subestimam, né, ministro?
9: As pessoas subestimam.
10: O poder do fogo durante o período de seca, né?
9: Exatamente, porque o fogo, quando você evita ele, é o ideal. Agora, quando você combate ele no início, é o segundo passo importante. Se você

0: não é apenas do governo federal. O governo federal tem capacidade de atuação? Tem. Está se preparando? Está. Aumentou sua capacidade de intervenção com equipamentos e recursos humanos? Sim. Mas o mais importante aqui é compartilhar essa responsabilidade com os estados, municípios e com os proprietários rurais, que hoje, pela nova lei, passam a ter responsabilidade de montar brigadas, ter equipamentos e atuar na prevenção de incêndios.
1: Pois é, falando nos equipamentos, o Ministério do Meio Ambiente, o IBAMA, o Instituto Chico Mendes, foi feito também um investimento na compra de equipamentos, aeronaves, veículos, né? Que equipamentos são esses e que investimento foi esse?
0: Olha, juntando o IBAMA e ICMBio, nós temos aí 19 helicópteros e 19 aviões. Então, é o maior investimento já feito. Nós temos também, sob a coordenação da Casa Civil da Presidência da República, a Sala de Situação, que já começou a se reunir. Ela reúne 19 ministérios e autarquias e órgãos vinculados que se reúnem e planejam ação. Então, Forças Armadas, Aeronáutica, Exército, Marinha, oferecendo apoio logístico e de equipamentos também. Nós temos ali os estados envolvidos que aportam com seus corpos de bombeiros. Temos uma mobilização de equipamentos que são destinados às brigadas locais. Então, abafadores, sopradores, EPIs, isso é muito importante. Hoje o IBAMA e o ICMBio distribuem milhares de equipamentos para pessoas lá na ponta, mesmo que não sejam profissionais do governo federal, mas que sejam brigadas voluntárias, por exemplo, ou brigadas municipais, são muitas no Brasil.
1: As brigadas indígenas também.
0: As brigadas indígenas, as brigadas quilombolas, né, de pessoas da comunidade, que recebem equipamentos, orientação para fazer frente a isso rapidamente. Então, há um investimento muito grande, alguns equipamentos de grande porte, inclusive, retroescavadeiras que abrem valetas para fazer aceros, ou seja, um conjunto grande de equipamentos. Mas, repito, tudo isso é importante. O governo está fazendo um grande investimento, apoiando todos os envolvidos, mas, repito, o cidadão e a cidadã ali na ponta é que podem fazer a diferença. Por isso, a importância de nós termos no Brasil a consciência de que a mudança do clima criou um problema novo. Nós não estávamos acostumados. O Brasil não era um país de grandes incêndios florestais. E, infelizmente, se tornou um país com muito risco. E a cidadã e o cidadão na ponta podem fazer toda a diferença.
2: Muito bem, nós conversamos com o ministro do Meio Ambiente e Mudança do Clima, João Paulo Capobianco. Muito obrigado pela entrevista aqui à Voz do Brasil, ministro.
0: Foi um prazer, obrigado pela oportunidade que nós podemos falar com todo o Brasil de um assunto tão importante que todos podem ajudar a resolver.
1: E lembrando sempre que a prevenção é melhor do que o remédio, é melhor do que correr atrás do fogo depois, né, ministro?
0: Exatamente, a prevenção é tudo.
1: Representantes de órgãos de controle e organizações da sociedade civil.
2: Mais de 7 mil integrantes da rede de parcerias coordenada pelo governo federal estão em Brasília para discutir melhorias na gestão dos recursos públicos.
1: A ideia é propor soluções para que a aplicação do dinheiro e a gestão desses recursos seja mais eficiente, melhorando a vida do cidadão nas cidades brasileiras.
3: O dinheiro que chega às escolas e postos de saúde, a aplicação de recursos em obras, compras públicas e convênios. Para garantir que tudo isso seja aplicado com eficiência e transparência, existe uma rede criada pelo governo federal há mais de 10 anos. É a rede de parcerias, formada por órgãos públicos, estados, municípios, instituições de controle, organizações e sociedade civil. E para discutir esses temas, nos próximos 3 dias, mais de 7 mil representantes dessa rede estarão reunidos em Brasília, no Fórum Nacional da Rede de Parcerias, Transferências e Compras Públicas. Na abertura do evento, a ministra da Gestão e da Inovação em Serviços Públicos, Esther Dweck, lembrou que o objetivo é fortalecer a cooperação e melhorar a gestão das políticas públicas.
4: A gente tem realidades administrativas, fiscais, institucionais muito distintas entre cada uma das experiências que a gente tem aqui juntos. A gente tem trabalhado para entender essas diferenças e para construir com diálogo soluções que respeitem essa diversidade brasileira. A cooperação federativa, que é um eixo prioritário do nosso governo, é um mote grande desse nosso fórum.
3: Realizado

0: Todos os anos, no mês de junho, o Fórum é um espaço de troca de experiências, capacitação e construção de soluções para a gestão pública brasileira. Nesta edição, são mais de 200 atividades entre painéis, palestras e oficinas. Em salas temáticas, os gestores podem consultar especialistas de cada ministério sobre os temas do seu município. Para o analista de planejamento e orçamento do Rio Grande do Sul, Sérgio Carlos dos Santos, o evento é importante para que o resultado das políticas públicas chegue até o cidadão.
1: E o Fórum Nacional, ele tangibiliza, né, a rede, né, porque a rede está espalhada. A gente está conversando com os municípios, com os estados, com o governo federal, porque a gente se conversa, mas estar presente no evento é bastante importante e todo estruturado, né, para poder compartilhar as informações, participar de palestras, isso é muito interessante.
0: Durante o encontro, os gestores também poderão tirar dúvidas sobre o Contrata Mais Brasil. A plataforma aproxima órgãos públicos de pequenos negócios, como os microempreendedores individuais, fortalecendo economias locais e promovendo inclusão produtiva. Mais informações sobre a plataforma estão no site gov.br/Contrata Mais Brasil. Reportagem Gabriela Noronha.
2: O governo do Brasil vai divulgar os processos já concluídos relacionados à autorização de empresas de apostas de cota fixa, conhecidas como BETs.
3: O anúncio foi feito essa semana pelo ministro da Fazenda, Dario Durigan.
2: Ele garantiu que serão preservados os dados pessoais dos proprietários e dirigentes das empresas, sem comprometer o compromisso do governo com a transparência.
4: Nós estamos falando de 25 mil documentos, mais ou menos, que foram exigidos pelo Ministério da Fazenda para que a gente pudesse fazer uma avaliação de origem de capital, do imposto de renda das pessoas que se dizem dirigentes das BETs. Nós vamos fazer transparência das empresas, de todos os processos que já foram concluídos, processos que seguem em tramitação, nós vamos aguardar a conclusão. Claro que a gente vai precisar fazer isso com uma força-tarefa para tarjar os nomes, não implicando em responsabilidade para os servidores públicos.
3: Pois é, a força-tarefa mencionada pelo ministro será conduzida em parceria com a Controladoria Geral da União, com o objetivo de acelerar a disponibilização dos documentos.
2: As informações serão publicadas no portal oficial do Ministério da Fazenda e ficarão disponíveis para consulta.
3: A Secretaria de Prêmios e Apostas também informou que está reforçando as ações de monitoramento e fiscalização sobre os jogos online em razão da realização da Copa do Mundo de Clubes.
2: No Brasil, estima-se que cerca de 8 milhões de mulheres convivem com a endometriose, sendo 2 milhões delas adolescentes.
3: A doença que afeta o útero é crônica e causa dores intensas na região pélvica, cólicas menstruais fora do normal e pode levar à infertilidade.
2: Para estimular pesquisas que ajudem a descobrir novas formas de prevenção, diagnóstico e tratamento para a doença, o Ministério da Ciência e Tecnologia e Inovação anunciou um investimento de 50 milhões de reais.
3: O valor vai se somar a mais 10 milhões do Instituto Alana, organização voltada para os direitos das crianças.
2: É o maior já investido pelo governo em ciência sobre a saúde feminina.
5: 60 milhões de reais vão ser investidos em pesquisas sobre endometriose, dor pélvica e saúde menstrual no Brasil. Os recursos são de uma parceria entre o Ministério de Ciência, Tecnologia e Inovação e o Instituto Alana, anunciada nesta terça-feira. Desses 60 milhões de reais, 50 milhões de reais serão do Ministério da Ciência, Tecnologia e Inovação via Conselho Nacional de Desenvolvimento Científico e Tecnológico, o CNPq, para criar soluções que possam ser aplicadas no Sistema Único de Saúde, o SUS. Esse é o maior investimento já feito pelo MCTI em pesquisas sobre saúde da mulher. As propostas vão ser selecionadas por chamada pública do CNPq e devem abordar temas como causa e prevenção, diagnóstico, tratamento e impacto social. Segundo o Ministério da Ciência, Tecnologia e Inovação, as pesquisas vão reduzir lacunas de conhecimento sobre a endometriose, uma doença crônica que afeta cerca de uma em cada 10 meninas e mulheres e que pode levar anos para ser diagnosticada. A estimativa é que 8 milhões de brasileiras em idade reprodutiva convivam com endometriose, sendo 2 milhões de adolescentes. Priscila Machado para a Voz do Brasil.
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0: antes de encerrar a Voz do Brasil de hoje, a gente passa para dar um recado para os estudantes que ainda não fizeram a inscrição do Exame Nacional do Ensino Médio.
1: O prazo vai até sexta-feira, dia 12.
0: Alunos de escolas públicas e beneficiários do PED Meia têm a inscrição pré-preenchida esse ano, mas eles precisam entrar na página do participante e confirmar a participação.
1: O pedido de isenção da taxa também não elimina a necessidade de fazer a inscrição.
0: Por isso, se a sua ainda estiver pendente, confira lá na página do participante e conclua o processo para fazer as provas que estão marcadas para os dias 8 e 15 de novembro.
1: Para os candidatos não isentos, a taxa de inscrição é de R$ 85,00 e agora pode ser paga até 17 de junho.
0: E essas foram as notícias do Governo do Brasil.
1: Uma realização da Secretaria de Comunicação Social da Presidência da República.
0: Com produção da empresa Brasil de Comunicação.
1: Fique agora com as notícias do Poder Judiciário e do Congresso Nacional. Boa noite.
0: Boa noite para você e até amanhã.
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4: O Supremo Tribunal Federal impõe multa diária a estados e municípios que não prestaram contas sobre emendas PIC.
5: Presidente do TSE assina acordo de cooperação com defensorias públicas.
4: TST fará audiência pública sobre o controle do uso de banheiro durante jornada de trabalho.
5: Boa noite, eu sou Marcela Luiza.
4: E eu sou Walter Lima.
5: Supremo Tribunal Federal determina novas medidas sobre a execução e fiscalização das emendas parlamentares, sobretudo as chamadas emendas PIX, direcionadas ao setor de eventos.
4: A decisão é do ministro Flávio Dino, relator do caso no STF. Pablo Lemos.
6: A medida mira estados e municípios que receberam repasses entre 2020 e 2024 e ainda não esclareceram a destinação dos recursos. O relator, ministro Flávio Dino, impôs multa diária de 1% do valor da emenda recebida aos que continuarem omissos ou em falta na apresentação de planos de trabalho ou em relatórios de gestão online. Flávio Dino também deu 10 dias para o Ministério do Turismo identificar e notificar os entes federados e determinou a Controladoria Geral da União a auditoria profunda nos dados já enviados. A CGU terá 5 dias úteis para apresentar um cronograma de trabalho.
5: Presidente do TSE assina acordo de cooperação com as defensorias públicas.
4: A ideia é garantir assistência jurídica gratuita a eleitores e candidatos. Estevão Furtado.
7: Segundo o presidente do Tribunal Superior Eleitoral, ministro Cássio Nunes Marques, a iniciativa ajuda a remover barreiras e garantir uma participação mais igualitária no processo democrático.
8: Nosso compromisso é assegurar que nenhuma cidadã e nenhum cidadão deixe de exercer plenamente seus direitos políticos por ausência de orientação ou assistência jurídica. Como tenho dito, ninguém será deixado para trás em nossa jornada democrática. A Justiça Eleitoral brasileira continuará trabalhando para garantir eleições íntegras, transparentes, acessíveis e confiáveis, com especial atenção à proteção das pessoas historicamente minorizadas e daquelas em maior situação de vulnerabilidade.
7: A parceria busca ampliar o acesso à Justiça Eleitoral e prevê atuação prioritária em casos de fraude à cota de gênero, violência política, assédio político e assédio eleitoral no ambiente de trabalho.
5: Tribunal Superior do Trabalho fará audiência pública sobre controle do uso de banheiro durante jornada de trabalho.
4: O debate vai auxiliar o julgamento sobre os limites do poder do empregador e eventual configuração de dano moral. Marla Lacerda.
9: Você pode dar a sua opinião. A audiência pública vai tratar de situações bem específicas, como no caso das linhas de produção, por exemplo, em que o posto não pode ficar desocupado em momento algum. E se a empresa pode ser punida por dano moral, caso tente controlar ou limitar o número de vezes que o trabalhador ou trabalhadora vai ao banheiro, considerando inclusive as condições de saúde do empregado. A audiência vai ser em agosto, mas o formulário para participar já está no site do

0: ST. São nulos os contratos de empréstimo bancário feitos por pessoa analfabeta em terminais de autoatendimento, como caixas eletrônicos.
1: Essa conclusão é do Superior Tribunal de Justiça, Fátima Uchoa.
2: A terceira turma do STJ declarou a nulidade de empréstimos contratados por um homem analfabeto e determinou a devolução dos valores descontados da conta dele em razão de contratos e outras despesas, mas compensando com quantias que o banco já havia disponibilizado. Segundo o relator ministro Ricardo Vilas Boas Cueva, a pessoa analfabeta tem plena capacidade para praticar atos da vida civil, mas para a validade de contratos escritos, a lei exige formalidades como a assinatura a rogo, ou seja, com a assinatura de outra pessoa a pedido do analfabeto e na presença de duas testemunhas, a fim de garantir a compreensão e a manifestação da própria vontade do contratante.
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0: Uma boa noite.
1: E até amanhã.
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1: Eu sou Paula Groba.
2: E eu sou Humberto Pinheiro.
1: E estes são os destaques de hoje do Jornal do Senado, que começa agora.
2: Senado aprova projeto que amplia apoio a vítimas de trabalho escravo.
1: Avança projeto que permite internação de adolescentes por até 10 anos.
2: Presidente do BRB presta esclarecimentos no Senado sobre acordo com Banco Master.
1: Boa noite.
2: Boa noite.
1: Senadores da Comissão de Assuntos Econômicos ouviram hoje o presidente do Banco de Brasília, BRB, Nelson Antônio de Souza, e pediram esclarecimentos sobre a negociação com o Banco Master, fechada sem que o balanço de 2025 da instituição adquirida tivesse sido apresentado.
2: Aos senadores, Nelson de Souza defendeu que o BRB tem condições de recuperação. A repórter Marcela Cunha tem mais detalhes.
3: O presidente do BRB, Nelson Antônio de Souza, disse a Comissão de Assuntos Econômicos que o banco precisa de um aporte de 8 bilhões e 800 milhões de reais para enfrentar os efeitos das operações com o Banco Master. O plano prevê um empréstimo do Fundo Garantidor de Créditos ao governo do Distrito Federal e securitização de dívida do GDF. Mas o presidente da CAI, Renan Calheiros, do MDB de Alagoas, questionou a homologação do acordo pelo Supremo Tribunal Federal antes da divulgação do balanço de 2025 do banco.
4: Eu não entendo como é que o Supremo aprova um plano sem que o BRB publique o balanço de 2025. Como se faz um plano? Um plano nas nuvens.
3: Nelson afirmou que não havia decisão judicial impedindo a publicação do balanço, mas explicou que as demonstrações financeiras precisaram ser revisadas a cada novo achado da auditoria independente. Ele disse que o BRB adotou medidas de governança e troca de dirigentes e defendeu que o banco tem condições de recuperação. O senador Isalci Lucas, do PL do Distrito Federal, questionou o risco transferido aos cidadãos do DF, considerando que o GDF é o garantidor da operação.
4: A garantia desse 16% compromete, né, a saúde, a educação, a segurança, porque o Fundo de Participação de Estado e de Município é para isso.
3: As críticas foram reforçadas pela senadora Leila Barros, do PDT do Distrito Federal, que destacou que a conta para salvar o banco representaria mais de R$ 2.200 por habitante do DF.
1: A sanção da lei que aumenta as punições para o exercício ilegal da medicina veterinária teve repercussão no Senado.
2: A nova legislação passa a tratar a prática como crime previsto no Código Penal e tem como objetivo ampliar a proteção dos animais, preservar a saúde pública e fortalecer a segurança sanitária do país. Repórter Henrique Nascimento.
5: Quem atuar como médico veterinário sem autorização legal poderá ser punido com detenção de 6 meses a 2 anos. A medida está prevista na nova lei que passa a incluir a medicina veterinária entre as profissões protegidas pelo Código Penal contra o exercício ilegal. Ao comentar a sanção da norma, o senador Sérgio Moro, do PL do Paraná, relator da proposta no Senado, disse que a medida vai ajudar no combate à atuação de pessoas sem qualificação profissional.
6: Muitas vezes acabam exercitando legalmente essa profissão, até realizando às vezes cirurgias médicas veterinárias com resultados desastrosos. E eu creio que é uma avanço importante, tanto para proteger a profissão, como igualmente para proteger, né, os animais, e a gente tem esse grande apreço.
5: O senador Esperidião Amin, do Progressistas de Santa Catarina, destacou a contribuição dos veterinários para que o Brasil avançasse no combate à febre aftosa.
7: E eu celebro a importância do veterinário por registrar o seguinte: o meu estado, quando eu estava no governo, em 99 e 2000, conseguiu, graças aos veterinários catarinenses e brasileiros, a condição de primeira unidade política da América Latina livre de aftosa sem vacinação.
5: Antes da mudança, o exercício ilegal da medicina veterinária era tratado apenas como contravenção penal. Agora, a atividade passa a receber o mesmo tratamento previsto para médicos, dentistas e farmacêuticos.
1: O furto ou o roubo de combustíveis poderão receber punições mais severas.
2: A Comissão de Infraestrutura do Senado aprovou um projeto que cria uma modalidade específica para esses crimes, com penas que podem chegar a 10 anos de reclusão. Repórter Márcio Maturana.
8: Furto ou roubo de petróleo, gás natural e outros combustíveis podem ter pena de 4 a 10 anos de reclusão, segundo um projeto aprovado pela Comissão de Infraestrutura. O texto, já aprovado pela Câmara, segue para a Comissão de Segurança Pública, com parecer favorável de Jaime Bagatoli, do PL de Rondônia.
9: Tem que ter punições mais severas para esses tipos de furto, para esses tipos de roubo, para esse tipo de danos que essas pessoas estão causando, prejuízo econômico e prejuízo ambiental.
8: O projeto prevê que a pena vai ser aumentada em 1/3 se o crime for praticado por 2 ou mais pessoas, por ex-empregado e quando houver destruição de algum obstáculo. E em 2/3 quando o crime causar paralisação das atividades, incêndio, poluição, lesão corporal grave ou morte.
1: E hoje a legislação brasileira limita a 3 anos o tempo de internação de adolescentes em conflito com a lei, mas esse prazo pode aumentar.
2: A Comissão de Segurança Pública aprovou um projeto que prevê até 10 anos de internação para jovens envolvidos em crimes violentos. Os detalhes na reportagem de Bruno Lourenço.
10: O projeto de lei aumenta de 3 para até 5 anos o tempo máximo de internação de adolescentes infratores. Já para as infrações praticadas com violência, grave ameaça ou equiparadas a crime de hondo, o período de restrição de liberdade pode chegar a 10 anos. O texto aproveitou iniciativa já aprovada no ano passado do senador Fabiano Contarato, do PT do Espírito Santo. Ele espera que, com a pressão do Senado, essas matérias, enfim, sejam votadas na Câmara dos Deputados.
11: Eu não acho razoável você explicar para uma mãe que teve a filha vítima de estupro, para um rapaz de 17 anos, que após estuprar, matou e ocultou o cadáver, ele vai ficar internado até 3 anos. Não quer dizer nem que ele vai pegar 3 anos.
10: A proposta prevê a audiência de custódia no prazo de 24 horas, também altera atenuantes por idade que diminuem o tempo de prescrição da pena e especifica que o adolescente que atingir a maioridade durante o cumprimento de medida socioeducativa deverá ser transferido para unidade específica e separada dos demais adolescentes e distinta de estabelecimentos prisionais destinados a adultos.
1: O senador Humberto Costa, do PT de Pernambuco, defendeu a decisão do Ministério da Saúde de suspender preventivamente a aplicação da vacina contra a dengue produzida pelo Instituto Butantan após o registro de 2 mortes sob investigação. Médico, ele ressaltou que ainda não há evidências de relação entre os casos e o imunizante.
2: Segundo o senador, a suspensão temporária demonstra cautela das autoridades sanitárias e não representa uma condenação da vacina. Humberto Costa destacou que a vacina passou por todas as etapas de testes clínicos, foi aprovada pela Anvisa e já foi aplicada em mais de 500 mil pessoas.
12: Os estudos demonstraram eficácia geral de 65% contra a doença e eficácia superior a 80% contra os casos mais graves. Esses números são extremamente relevantes diante de uma enfermidade que há décadas desafia a saúde pública brasileira.
1: E o plenário do Senado aprovou uma proposta que estabelece medidas para proteger e acolher trabalhadores resgatados de condições análogas à escravidão.
2: O projeto também altera diversas leis para incluir disposições sobre o combate ao trabalho escravo, a priorização de benefícios sociais para as vítimas e a facilitação do acesso à justiça. Repórter Douglas Castilho.
13: Uma das novidades é a preferência da população vitimada para receber o Bolsa Família. Outra inovação é que, para a fiscalização, será possível entrar no domicílio em que ocorre a possível violação sem mandado judicial, necessitando para isso apenas de autorização do empregador ou do empregado residente no local. O relator do projeto, o senador Paulo Paim, do PT do Rio Grande do Sul, explicou a iniciativa.
14: Prevê proteção efetiva aos trabalhadores e trabalhadoras domésticos resgatados da condição análoga à de escravo, para garantir, por exemplo, a fiscalização do trabalho e a autuação imediata.
13: O texto ainda prevê a concessão de 6 parcelas do seguro-desemprego à pessoa resgatada e o direito ao abrigamento emergencial, bem como a alteração do Código Penal para incluir pessoas em relação de trabalho doméstico como vítimas de lesão corporal no contexto de violência doméstica. O texto vai à sanção presidencial.
2: Edição de Paula Groba e trabalhos técnicos de João Lira. O Jornal do Senado fica por aqui. Acompanhe agora as notícias da Câmara dos Deputados. Boa noite.
1: Boa noite e até amanhã.
15: Jornal Câmara dos Deputados. Câmara aprova inserção de doenças crônicas na carteira de identidade.
16: Comissão proíbe a inclusão de ração como supérfluo para fins fiscais.
15: Exigências de infraestrutura para escolas públicas já estão em vigência.
16: Boa noite. Já virou lei a proposta aprovada pela Câmara com exigências de infraestrutura para escolas públicas. Saiba mais na reportagem de José Carlos Oliveira.
17: As comissões da Câmara dos Deputados aprovaram um projeto de lei do Senado com requisitos mínimos obrigatórios para a infraestrutura de escolas da rede pública da educação básica. Entre as exigências estão biblioteca, cozinha, refeitório, banheiro e quadra poliesportiva coberta. As instalações devem ter acessibilidade garantida para pessoas com deficiência. Além disso, as escolas deverão apresentar número adequado de alunos por turma, manejo de resíduos, abastecimento de água tratada e esgotamento sanitário, como destaca a deputada Socorro Neri, do PP do Acre, relatora do texto na Comissão de Educação.
18: Trata de detalhar condições mínimas de infraestrutura para as escolas públicas de educação básica, que deveriam estar universalizadas em todas as unidades escolares, o que, lamentavelmente, ainda não é realidade. De fato, de acordo com o Censo Escolar de 2023, nas escolas municipais de educação infantil, por exemplo, apenas 46,6% contavam com banheiros adequados e 61,7% contavam com recursos de acessibilidade para pessoas com deficiência.
17: Para a deputada, a falta de padrões mínimos é uma realidade inadmissível nas escolas. Socorro Neri citou outros dados do Censo Escolar de 2023, agora relativos à internet e aos laboratórios de ciências.
18: Entre as escolas públicas de ensino fundamental, apenas 69,2% dos estabelecimentos municipais dispunham de internet banda larga. Entre as escolas públicas estaduais de ensino médio, observou-se que nas regiões norte e sul, menos de 80% das unidades escolares contavam com internet banda larga. Entre as escolas públicas estaduais e municipais de ensino fundamental, apenas 10% dispunham de laboratório de ciências. Essa instalação estava disponível apenas em 43,5% das escolas públicas estaduais de ensino médio.
17: O texto inclui as novas exigências de infraestrutura escolar na LDB, a Lei de Diretrizes e Bases da Educação Nacional. A proposta também foi aprovada na Comissão de Constituição e Justiça, onde a deputada Laura Carneiro, do PSD do Rio de Janeiro, ressaltou a busca por um padrão de qualidade na oferta de ensino público no país. Da Rádio Câmara de Brasília, José Carlos Oliveira.
15: Educação. Marcon, do PT do Rio Grande do Sul, destaca o programa Pé de Meia como uma importante política de incentivo à permanência de estudantes de baixa renda no ensino médio. Ele explica que a iniciativa oferece apoio financeiro aos jovens e contribui para reduzir a evasão escolar.
16: Marcon também ressalta as ações do governo federal voltadas ao setor produtivo, como a renegociação de dívidas rurais e a ampliação dos recursos do Plano Safra. Para o deputado, essas medidas fortalecem a atividade agropecuária e estimulam a economia.
15: Paulão, do PT de Alagoas, celebra o lançamento do programa MEC Idiomas, que oferece gratuitamente cursos de inglês e espanhol por meio de plataforma digital. Segundo o deputado, a medida cria novas oportunidades para estudantes e trabalhadores.
16: Paulão também menciona ações voltadas aos entregadores por aplicativo, como a implantação de pontos de apoio com estrutura básica para descanso. Ele defende ainda o avanço da regulamentação do setor, com análise de propostas que ampliam os seus direitos.
15: Raimundo Santos, do PSD do Pará, celebra o Dia Nacional da Música Gospel. Ele ressalta a presença do gênero em diferentes espaços da sociedade, enfatizando sua relevância cultural e religiosa na transmissão de mensagens de fé, esperança e solidariedade.
19: Eleições.
16: Daiane Bittencourt, do União do Ceará, contesta a decisão do TSE que determinou a recontagem de votos para deputado federal nas eleições de 2022, podendo atingir seu mandato. Ela defende que a punição por suposto uso indevido de recursos eleitorais abranja apenas o candidato acusado.
15: Daiane Bittencourt sustenta que o julgamento teve falhas, como a inexistência de ampla defesa e do contraditório. Ela informa que aguarda a análise de pedido cautelar apresentado por seus advogados, enquanto reafirma a disposição de manter a atuação parlamentar.
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15: Comissões.
16: Comissão aprova projeto que proíbe a inclusão de ração animal como bem supérfluo para a cobrança de ICMS. Vamos ouvir mais informações sobre o tema com Luiz Cláudio Canuto.
20: Projeto aprovado pela Comissão de Meio Ambiente da Câmara dos Deputados proíbe que rações para animais de estimação sejam tratadas como supérfluos, algo que, para fins de incidência do ICMS, pode aumentar a tributação. O ICMS é um imposto estadual. O relator da proposta, deputado Célio Studart, do PSD do Ceará, argumenta que ração para animais de estimação deve ser considerada um item essencial para ter uma tributação mais justa e alinhada com o conceito de bem indispensável.
21: Ração é algo caro, é um item caro e não é supérfluo, é um item vital para a vida de animais, especialmente daqueles que cuidam de 10, 20, 30, 40 animais. Então, o que esse projeto fez é reduzir o ICMS, ou seja, menos imposto, incidindo nessas rações para que possa baratear os custos e a gente tem aí, obviamente, mais avanços dentro da pauta animal e, obviamente, mais respeito, zelo e menos animais com fome, porque isso pesa caro no bolso daqueles que protegem os animais.
20: O projeto segue agora para análise nas comissões de Finanças e Tributação e de Constituição e Justiça. Para virar lei, precisa ser aprovado pela Câmara e pelo Senado. Da Rádio Câmara de Brasília, Luiz Cláudio Canuto.
15: Meio Ambiente. Delegado Matheus Laiola, do União do Paraná, denuncia representantes políticos de Paranaguá que defenderam as rinhas de galo. O parlamentar lembra que a legislação e a jurisprudência dos tribunais brasileiros já classificam essa prática como crime ambiental.
16: Delegado Matheus Laiola informa que o partido instaurou um processo administrativo para expulsar os responsáveis. Segundo o deputado, a defesa das rinhas é incompatível com os princípios do partido e com a proteção ao bem-estar animal.
15: Agricultura. Sedecker, do PSD, comemora o avanço da proposta que trata da securitização das dívidas dos produtores rurais atingidos por estiagens e enchentes no Rio Grande do Sul. Para ele, a medida garante a recuperação da produção e preserva a atividade econômica no campo.
16: Lucas Redecker também frisa que a matéria foi aprovada pela Câmara há quase um ano e ainda aguarda a análise do Senado. Ele acredita que a lentidão do processo legislativo agravou a situação dos produtores, que, segundo ele, seguem com dificuldade para retomar suas atividades.
15: Daniel Trisesiak, do PSDB, cobra uma solução definitiva para os produtores rurais afetados por eventos climáticos no Rio Grande do Sul e defende a securitização das dívidas do setor. Ele afirma que tudo isso é necessário para que os agricultores continuem produzindo.
16: Daniel Trisesiak diz que o governo demora a adotar medidas de apoio ao campo, acrescentando que os produtores buscam instrumentos para a recuperação da sua atividade. Ele ressalta ainda a relevância do agronegócio para a geração de emprego, renda e riqueza.

0: Continuem produzindo.
1: Daniel Trzeciak diz que o governo demora a adotar medidas de apoio ao campo, acrescentando que os produtores buscam instrumentos para a recuperação da sua atividade. Ele ressalta ainda a relevância do agronegócio para a geração de emprego, renda e riqueza no estado gaúcho.
0: Sérgio Turra, do PP do Rio Grande do Sul, cobra a aprovação da matéria que trata da securitização das dívidas dos produtores rurais. Na visão do deputado, a medida é essencial para garantir a continuação da atividade agropecuária após sucessivos eventos climáticos.
1: Sérgio Turra também destaca a importância do agronegócio para a economia nacional. O parlamentar afirma que auxiliar os produtores rurais significa preservar empregos, fortalecer a produção de alimentos e estimular o desenvolvimento do país.
0: Economia. Coronel Assis, do PL de Mato Grosso, aponta risco de desequilíbrio nas contas públicas do país. O deputado critica a política econômica do governo federal e atribui o problema ao aumento dos gastos, ao crescimento da dívida pública e à perda de confiança de investidores.
1: Coronel Assis afirma que os juros elevados sufocam a economia, dificultando o crédito para famílias e empresas. Ele alerta que a trajetória das despesas pode levar a um colapso orçamentário a partir de 2027, caso não haja controle fiscal.
0: Luiz Lima, do Novo do Rio de Janeiro, aponta risco de agravamento das contas públicas diante de gastos acima da arrecadação, inflação alta e juros elevados. O parlamentar afirma que a situação compromete a capacidade do governo de controlar a dívida pública.
1: Luiz Lima cita a editorial da mídia que alerta para os perigos do crescimento dos gastos públicos e menciona também levantamento recente sobre medidas que reduzem receitas. Ele assinala que decisões eleitoreiras podem transferir para a população o custo do desequilíbrio orçamentário.
0: Márcio Gerri, do PCdoB do Maranhão, cita pesquisas recentes que indicam o fortalecimento político do governo e o enfraquecimento de parte da oposição. O deputado acredita que esses dados são reflexos da participação de lideranças da direita em denúncias sobre o Banco Master.
1: Benedita da Silva, do PT do Rio de Janeiro, apresentou o projeto que estabelece o PIX como infraestrutura estratégica nacional. A deputada salienta que o sistema de pagamentos instantâneos é uma tecnologia brasileira que ampliou o acesso da população a serviços financeiros.
0: De acordo com Benedita da Silva, a proposta busca garantir a gratuidade do sistema, proteger os dados dos usuários e impedir que o PIX seja utilizado em negociações internacionais. Para ela, cabe ao Congresso proteger políticas públicas que fortaleçam a autonomia econômica do país.
1: Helder Salomão, do PT do Espírito Santo, questiona a atuação de parlamentares que viajaram aos Estados Unidos para tratar de temas ligados à economia brasileira. Ele acredita que a articulação ameaça a soberania nacional por envolver debates sobre o PIX e minerais estratégicos.
0: Helder Salomão exalta o PIX como um patrimônio criado por técnicos do Banco Central com impacto direto no desenvolvimento do país. Ele também associa as novas tarifas dos Estados Unidos contra produtos brasileiros às articulações entre deputados da oposição e autoridades norte-americanas.
1: Turismo. Hildo Rocha, do MDB do Maranhão, celebra o reconhecimento internacional da Praia de Atins, nos Lençóis Maranhenses, eleita a melhor praia do Brasil e a sétima melhor do mundo, no ranking Best Beaches in the World 2025.
0: Na visão de Hildo Rocha, o reconhecimento consolida o potencial turístico do estado, que reúne outras atrações naturais, como o Rio Preguiças e o Delta das Américas. Ele aproveita para convidar a população a visitar o Maranhão durante o período dos festejos juninos. 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
2: Saúde.
1: Câmara finaliza a votação de projeto que inclui doenças crônicas na nova carta de identidade. Vamos saber mais na reportagem de Júlia Lopes.
3: Hipertensão, diabetes, asma e obesidade estão entre as doenças crônicas que mais afetam os brasileiros. Atualmente, 52% da população com 18 anos ou mais já recebeu o diagnóstico de pelo menos uma doença crônica. Diante desse cenário, a Comissão de Constituição e Justiça da Câmara dos Deputados aprovou um projeto de lei que permite incluir, de forma voluntária, informações sobre doenças crônicas na Identificação Civil Nacional, a ICN. A proposta é garantir cuidados

0: especiais no atendimento a essas pessoas. Pelo texto, a inclusão da informação só será feita a pedido do próprio cidadão ou de seu representante legal. Além disso, será necessária a comprovação junto ao órgão estadual competente por meio de um relatório médico com a Classificação Internacional de Doenças, a CID. Para o relator da proposta, deputado Patrus Ananias, do PT de Minas Gerais, o projeto garante que ninguém será obrigado a expor sua condição de saúde, evitando constrangimentos ou qualquer tipo de discriminação. No Brasil e no mundo, as doenças crônicas são consideradas um dos maiores desafios de saúde pública. Elas estão associadas a mortes prematuras, perda de qualidade de vida e também a altos custos para a sociedade e para os sistemas de saúde. Segundo o relator da proposta na Comissão de Saúde, deputado Dr. Francisco, do PT do Piauí, em situações de emergência, a informação sobre uma doença crônica pode fazer toda a diferença no atendimento.
1: E uma vez identificado no seu documento de identificação civil nacional, possibilita, em alguma situação de urgência e emergência, essa pessoa ser percebida a sua situação e isso facilitar os órgãos de saúde, o local onde possa acontecer algum infortúnio e essa pessoa ter as condições de ser acolhida, ser atendida e direcionada para um atendimento mais rápido.
0: Entre 2010 e 2023, o número global de anos de vida saudável perdidos por incapacidade ou morte causada por doenças crônicas não transmissíveis aumentou de 1 bilhão e 450 milhões para 1 bilhão e 800 milhões. As principais responsáveis por esse crescimento foram a cardiopatia isquêmica, o acidente vascular cerebral, o AVC e o diabetes. Já os transtornos depressivos, de ansiedade e o diabetes apresentaram o crescimento mais acelerado no período. O projeto que permite a inclusão voluntária de doenças crônicas na nova carteira de identidade segue agora para análise no Senado. Da Rádio Câmara de Brasília, Júlia Lopes.
2: Direitos Humanos. Vavá do Avante de Minas Gerais relata a realidade de abandono enfrentada pela comunidade autista em regiões vulneráveis do país. O parlamentar denuncia as barreiras burocráticas impostas pelo INSS, que exige laudos médicos especializados para a concessão do BPC.
3: De acordo com Vavá, a demora nas respostas administrativas gera uma crueldade institucional que sobrecarrega as mães solo. O deputado sugere a criação de centros regionalizados de diagnóstico e tratamento e a implementação de uma política nacional de neurodivergência.
2: Segurança Pública. Tony de Paula presta homenagem aos policiais militares mortos em confrontos nas comunidades do Rio de Janeiro. Na visão do deputado, as atuais ações de combate ao crime organizado são ineficientes e desgastantes para as forças policiais.
3: O Tony de Paula cobra a formulação de políticas baseadas em inteligência e planejamento estratégico. Ele argumenta que o parlamento e as demais autoridades precisam atuar de forma coordenada para proteger a vida dos agentes que estão na linha de frente do combate ao crime.
2: Delegado Paulo Bilinski, do PL de São Paulo, defende o endurecimento das medidas de combate ao crime organizado. Além disso, o deputado apoia a classificação de facções criminosas brasileiras como organizações terroristas.
3: Delegado Paulo Bilinski pede que a segurança pública seja tratada como prioridade e cobra ações mais efetivas no enfrentamento à criminalidade. Ele afirma que é necessário ampliar os mecanismos de combate às facções para garantir mais proteção ao povo brasileiro.
2: Justiça. Tadeu Venere, do PT do Paraná, critica o contexto em que a proposta de redução da maioridade penal volta à pauta da Comissão de Constituição e Justiça. Para ele, o debate está sendo impulsionado para desviar a atenção de outros temas em evidência no cenário nacional.
3: Tadeu Venere também questiona a condução do debate público sobre o assunto e afirma que a discussão tem sido utilizada com objetivos políticos. Segundo o deputado, é necessário analisar com cautela as motivações que cercam a retomada da discussão dessa pauta.
2: Dandara, do PT de Minas Gerais, repudia a proposta que reduz a maioridade penal no Brasil. A deputada argumenta que o sistema prisional brasileiro possui altos índices de reincidência e funciona como um espaço de fortalecimento de facções criminosas.
3: Para Dandara, o avanço do país depende da ampliação de oportunidades para a juventude e do fortalecimento de legislações protetivas, como a criminalização da misoginia. Ela afirma que o ódio e o preconceito direcionados contra as mulheres são a raiz do feminicídio.
2: Júlio César Ribeiro, do Republicanos do Distrito Federal, defende o equilíbrio nos debates sobre a violência de gênero. O parlamentar reitera seu compromisso com a proteção das mulheres, mas levanta preocupação com a criação de tipos penais de interpretação subjetiva.
3: Júlio César Ribeiro alerta que conceitos amplos de identidade de gênero trazem insegurança jurídica e colocam em risco garantias constitucionais, como as liberdades de expressão e religiosa. No entendimento dele, divergências filosóficas, biológicas ou religiosas não podem ser criminalizadas.
2: Termina agora o Jornal Câmara dos Deputados, produzido pela Rádio Câmara, com trabalhos técnicos de Everson Oreni e apresentação de Márcio Aquilissardi e José Carlos Andrade. Uma ótima noite para você.
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0: Chocolate Party.
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0: 20 horas e 13 minutos.
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1: Vamos pro baile do Serrano.

0: do Serrano?
1: Ah, não, mas é sozinho, tu não vai.
2: Ô, sim, milagre, milagre.
1: Não, não, não, eu vou junto, mulher, vai, para lá.
2: Te vira aí, te vira.
1: Onde é que tá minhas bombachas e minhas cuecas?
2: Eu te falei, me larga, te vira aí e eu vou pra lá. E ó, vou te dizer uma coisa.
1: O quê?
2: Quando eu estiver lá na frente do palco olhando aqueles meninos lindos, ah, faz de conta que não me conhece.
1: Não mesmo, eu vou junto lá.
2: Não, eu quero ficar lá olhando aquele louro alto, Daniel Rato.
1: Ah.
2: É, eu quero olhar aquele, o cabeludo, aquele de olho azul, o Madruga.
1: Sim, é.
2: Ah, sabe? Sabia que eu sou amiga dele?
1: Tu é amiga dele?
2: É,
1: é essa amizade?
2: Eu sou amiga no Face.
1: Ah, que Face?
2: É, sim. Eu também gosto muito da voz do Kiko, sabe? Do Alex, aquele catarina que adora camarão. Sabia?
1: Sim,
2: ele adora camarão.
1: Sim.
2: É. E também eu gosto muito desse gaiteiro novo que entrou, o William. É. E não esquecendo também do baterista, né? Do Caidinho, o Cândido.
1: Sim.
2: A mulher dela já foi boa em bater também.
1: É mesmo?
2: É, mas batia a roupa no tanque.
1: Roupa, bastante.
2: Sem falar, não esquecendo nunca dos dois irmãos, né?
1: Ah.
2: O Bigode, que é o Edson Dutra, e o irmão do Bigode.
1: Ah.
2: O irmão do Bigode é o Topo.
1: Ah, bom, pois é.
2: Então é isso mesmo.
1: Eu vou
2: e te

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1: Eu vou me matar. 20 horas e 58 minutos.